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1: 9 horas e 12 minutos.

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0: 9 horas e 18 minutos.

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3: 9 horas e 22 minutos.

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0: 9 horas e 33 minutos.

0: 9:39.
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1: 9:48. Banda Planeta Som.

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6: 10 horas e 1 minuto.

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1: 10 horas e 4 minutos.

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2: 10 horas e 11 minutos.

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3: 10 horas e 23 minutos.

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2: 10 horas e 34 minutos.
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3: 10 horas e 42 minutos.
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3: 11 horas e 11 minutos.

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2: 11 horas e 17 minutos.

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0: 11 horas e 24 minutos.

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2: 11 horas e 31 minutos.

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6: Onze horas e 37 minutos.

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3: 11 horas e 47 minutos.

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2: 11 horas e 53 minutos.

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2: Meia-noite e 4 minutos.

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1: 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Meia-noite e 10 minutos.

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1: Meia-noite e 17 minutos.

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1: Meia-noite e 34 minutos.

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1: 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Meia-noite e 42 minutos.

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0: 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Meia-noite e 48 minutos.

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0: Uma hora e 3 minutos.

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0: Uma hora e 6 minutos.

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1: 1 hora e 14 minutos.

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2: 2 horas e 8 minutos.

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3: 2 horas e 14 minutos.

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0: 2 horas e 25 minutos.

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2: 2 horas e 36 minutos.

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2: 2 horas e 46 minutos.

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6: Três horas e 3 minutos.

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1: Três horas e 17 minutos.

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3: 3 horas e 35 minutos.

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4: 3 horas e 39 minutos.

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2: 3 horas e 46 minutos.

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2: 4 horas e 4 minutos.

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2: 4 horas e 12 minutos.

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1: 4 horas e 24 minutos.

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3: 4 horas e 34 minutos.

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2: 4 horas e 41 minutos.

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3: 4 horas e 47 minutos.

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0: 4 horas e 59 minutos.

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1: 5 horas e 4 minutos.

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2: 5 horas e 11 minutos.

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0: 5 horas e 51 minutos.

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6: Seis horas e 16 minutos.

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2: 6 horas e 27 minutos.

0: Mira.
1: Chegou o Sofas Barulho aí. Obrigada, gente.

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2: 6 horas e 33 minutos.

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2: 6 horas e 42 minutos.

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1: 6 horas e 57 minutos.

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Muito bom dia, meus amigos. Quando são 7:02, passamos a apresentar mais um programa Brasil Caboclo, trazendo aí a boa música sertaneja raiz até as 9 horas da manhã. A partir das 9 horas tem as melhores bandinhas. Nós vamos dar início à nossa programação. O telefone está aí à disposição dos amigos, 3698-2149, aqui na nossa Rádio Nova Era. E nós já vamos dar início à nossa programação. Hoje nosso amigo Zé Silva não pôde estar presente, um abraço para ele, para todos os amigos que já estão com o radinho ligado. Nós vamos iniciar com João Paulo e Daniel, Amargurado, e na sequência vem Sangue Novo.

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7:15, estamos apresentando um programa Brasil Caboclo. E a partir das 9 horas, seu Lauri Fome, com as melhores bandinhas para alegrar a nossa manhã desse domingo, dia de eleição. E nós estamos aí, telefone 3698-2159, está à disposição dos amigos. Vamos trazer mais música, vamos trazer aí a dupla Coração do Brasil, Tonico Tinoco, tocando e cantando Rio Pequeno.

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7:32, estamos apresentando o programa Brasil Caboclo. Lembrando, o telefone está à disposição dos amigos, 3698-2149. Por enquanto, a gente tem uma ligação da dona Eva da Roseira, está ligadinha. E ela está oferecendo música para todas as suas comadres, dona Mari Lopes, para o compadre, para suas amigas, Ladir, Aline, todas. E gremistas e colorados de povo capelense. Ela está mandando aí o próximo bloco. E também estou mandando música para o seu Darcy Pacheco, tomando um chimarrãozinho na escuta do programa, com a sua companheira. Carlita e Baluí vão cantar Moça Bonita. Nós vamos iniciar com Tapinha de Amor.

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2: 7:44, estamos apresentando o programa Brasil Caboclo. Hoje o nosso amigo Zé Silva não pôde vir fazer o programa, no ano passado também, ele está em tratamento na visão, ele vai voltar para cá inteirinho da Silva, que nem diz o outro, para continuar a programação, provavelmente domingo que vem. Um abraço do meu amigo Zé Silva, para todos os amigos que estão na escuta do programa. Vou mandar música lá para o meu amigo Everaldo, lá no Boqueirão. Para ele e a sua companheira, sua esposa, que vai ser com Oceano e Beira-Mar, eu e a Rosa. Amigo Zé Silva, para todos os amigos que estão na escuta do programa. Vou mandar música lá para o meu amigo Everaldo, lá no Boqueirão. Para ele e a sua companheira, sua esposa.

que vai ser eu e a Rosa com Luciane Beira-Mar. E o carro e a faculdade, a Dona Marli Lopes, do bairro da Vila Flores, oferece para a Dona Eva da Roseira, sua comadre. Então nós vamos iniciar quando são 7 horas e 46 minutos.

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3: São 8:01. Estamos apresentando o programa Brasil Caboclo. Vamos até as 9:00 trazendo o melhor da música sertaneja raiz. Quero agradecer a todos que estiveram na escuta do programa. Eu vou deixar a boa música sertaneja rodando aqui até as 9:00. E a partir das 9:00 tem o show da. Tem as melhores bandinhas, o show da manhã, com as melhores bandinhas, com o seu Lauri Fomer, as músicas dos Bom Tempo. E fique todos ligadinhos e esperando até as 9:00, que vai ter mais música boa na Rádio Nova Era. A partir do domingo que vem, se Deus quiser, o seu Zé Silva vai tomar conta desse programa. Eu tenho um compromisso para assumir, por isso não vou conseguir ficar até as 9:00. Mas fiz uma seleção de música aqui muito boa para você que está tomando seu cafezinho, seu chimarrão. Vai escutando mais ou menos assim, desse jeito.

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Domingo, 4 de outubro. Domingo chega com Deus dizendo ao coração: filho, filha, família, amigos, ouvintes, faça a sua parte com consciência e tranquilidade. Ore pelo seu país e confie em mim para cuidar de tudo aquilo que está além das suas mãos. Senhor, gratidão por esse novo dia e pela liberdade que podemos participar das decisões do nosso país. Pedimos sabedoria para cada escolha, respeito entre as pessoas e paz em nossos corações. Abençoe o Brasil, protege cada cidadão e guia aqueles que receberão a responsabilidade de servir a nossa nação. Que este domingo seja vivido com consciência, respeito e esperança, em nome de Jesus. Amém!

Muito bom dia, nossos ouvintes queridos, estamos de volta aí com vocês nesse domingo 4 de outubro, dia das eleições. E tamo junto, Deus conosco, nos protegendo, nos dando vida, nos dando saúde, nos dando lar, nos dando bênçãos. Então quero estar tranquilo nessa semana aí, quero estar tranquilo nesse domingo aí, podendo passar tudo do melhor aí para vocês, através das ondas da Nova Era, FM 87.5, a melhor seleção de bandinhas. Tatarataratatam. 18 graus a temperatura nesse exato momento. Depois vou falar para vocês como é que vai estar a previsão de hoje até no outro domingo. Terá sorteio, terá dois sorteios, mas para isso eu preciso da participação de vocês. É claro, ligando no 3698-2149 ou WhatsApp 051-99-25-2804. 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

Moro dá uma música aí, uma linda valsinha aí, banda Festão Ireno e Dari, depois estarei aí começando a fazer as homenagens. Vamos lá, gente, vamos participar dos sorteios.

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1: Tá dado o recado, tá dado o convite, festa luterana no próximo domingo. Próximo domingo vai ser o dia igual hoje. Hoje amanhecemos com 15, vamos até 25, pouco sol, bastante nuvens. No outro domingo vai ser 16 até 23, sol com nuvens, sem chuva também. Tomara que o tempo contribua até lá, que não dá mudança até lá. Então, para domingo, a comunidade luterana está esperando vocês aí para a colaboração aí, para visitar a festa luterana. Por R$60 aí você adquire o cartão do almoço e também para o baile à tarde, R$70 no dia. Lembrando, você que deseja aí ter um cartão aí para almoço, pode procurar comigo, com a diretoria, com vários membros da comunidade, tem cartões à venda. Mas pode me ligar durante o programa, eu quero tantos cartões e eu vou tomando conta ali, tomando nota ali, e a gente faz durante a semana a entrega dos cartões, né, dona Loni, ali da Vila Mendes, a dona... Seu Valdemar Buff, a Lucila, o recadinho para vocês, a dona Rosa aí da Vila Flores, recadinho para vocês e para demais membros. Ligue pra gente e me diz quantos cartões vocês vão querer. Então, no próximo domingo, aquela tradicional festa, aquele tradicional almoço com sorteio da rifa durante a festa, muitos brindes. E aquela maravilhosa música com o grupo GPA.

E hoje tá conosco essa maravilhosa banda, os Monte Carlos. Eu aprendi a dançar com os Monte Carlos, né? Coisa mão bonita essas músicas deles aí. A música Copacabana, essa linda polquinha. Essa vai estar conosco durante a manhã toda. E durante aí a gente quer a participação de vocês. Mandando abraço pra dona Noeli, seu José Verne lá de Fontoura Xavier, aí já mandaram o recado. Estão com a casa cheia de visita, pessoal lá de Caxias do Sul, ô Carl. Aquele abraço aí pra você e toda a sua família, também pro seu José e também a dona Noeli. A Noeli manda um abraço aí pra todas as comadres, também pra nós da rádio. E também para o tio Valdo e a dona Dalia, tio Valdo que estava de aniversário essa semana, depois a gente vai fazer um comentário sobre isso, né? Essa semana, ontem, né, dia 3 de outubro. E alguém mais tem aniversário em qualquer família dos nossos ouvintes aí, teve durante a semana, vai ter durante essa semana ou hoje, pode nos comunicar que a gente manda abraço, manda feliz aniversário e a música depois das 11 horas para todos os aniversariantes, né? Obrigado, Noeli! Um grande abraço aí para vocês!

19h22, previsão do tempo de hoje até no outro domingo. Então hoje amanhecemos com 15, nós vamos até 25 graus. Pouco sol e bastante nuvens, não terá chuva, que a previsão está dizendo para nós. E amanhã, terça-feira, 13 até 18, inicia com pouco sol, depois chuva o dia todo e à noite desaba a água. À noite está previsto muita chuva durante a noite de segunda-feira. Durante o dia é razoável a chuva, mas de noite é para descer muita água, né? Terça-feira, 15 até 20, muito nublado, sem sol. Quarta-feira, 14 até 25, muito nublado, pouco sol, sem chuva. Na quinta-feira, 18 até 24, sol, nuvens e um chuvisqueiro. Na sexta-feira, 18 até 24, pouco sol, depois nuvens, chuva fraca. Sábado, 17 até 21, sol, nuvens e poderá chuviscar. E no outro domingo, 16 até 23, sol com nuvens. E na segunda, depois dele, chuva de novo, assim continua a semana, né? Então, a diferença de domingo para domingo. Hoje, domingo, 15 até 25, pouco sol, bastante nuvens. No outro domingo, 16 até 23, sol com nuvens. Um recadinho aí aos nossos ouvintes. Às vezes tem gente pedindo música gauchesca ou às vezes até sertaneja, mas a gente nunca estava atendendo eles. Então a gente fez uma proposta, faz uma proposta para o ouvinte. A primeira proposta foi feita por seu Romildo dos Santos aí do Os Bosque, né? Ele pediu uma música gauchesca, mas a troca dessa música gauchesca que eu vou dar, só uma música hoje, né? Sidney Lima, Viajando com o Trem, né? Que vai ser rodado depois mais, Engatilha Teu Violão. Lá para daqui a meia hora eu vou rodar essa música aí pro senhor, né? Senhor Romildo Santos, e ele vai doar um brinde para sorteio na rádio. Então, através de um brinde, eu toco uma música gauchesca durante o meu programa, né? Ou até uma sertaneja, outras não vou rodar. Alguém me pediu um forró, alguma coisa, não vou rodar, né? Só gauchesca ou sertaneja, né? Então, a gente fez o primeiro negócio aí com o Romildo dos Santos, que vai doar um brinde a troco de uma música Viajando com o Trem, né? Viajando com o Trem, né? Assim, Sidney Lima, né? A gente vai rodar depois mais, né? Tá lembrado, né, Romildo? Abraço a toda a sua família. Ali no Pompeu, Floripa, bairro São José aí, Floripa, dizendo bom dia, bom domingo, boa eleição a todos, abraços, abraço aí pro senhor também. E a Severa da Dona Nelza aí me ligou e eu tava ocupado, tava atendendo outro telefone, não pude atender a ligação. Pode mandar seu áudio aí, Severa, a Dona Nelza aí também, aí a gente faz homenagem aí pra vocês e também manda música e participarão do sorteio, né? Então, domingo eu terei sorteio de um Pix, hoje terei sorteio de um Pix de R$30, doações anônimas, e terei sorteio de um cartão de almoço, valor de R$60, aí doado aí pela diretoria da comunidade luterana, que vai ser a festa no próximo domingo. Todos os ouvintes que ligar estarão concorrendo a esse cartão no valor de R$60. Então vamos lá, gente.

9h29, vamos lá, gente, vamos participar, vamos concorrer a dois sorteios hoje. Mandando um abraço lá para Novo Xingu, a dona Nelza aí dizendo bom dia, tudo bem? Hoje a homenagem vai para duas pessoas queridas, meu filho Valdemir, popular Nino, e também para o nosso tio Valdomiro. Tio Valdo, parabéns para eles. E a música Valsa da Meia-Noite. Ela diz que quer ver o tio Valdo e a dona Dalia dançando. Ô, tio Valdo, feliz aniversário. Tá recebendo aí da Nelza aí, também de mim, e aí da dona Noeli, de Fontoura Xavier, demais aí, parentes e amigos. Aí, felicidade pro senhor. 3 de outubro, 91 anos. 91 anos não é pra cada um, né? Com muita saúde, né? Muita paz, né? E a tia Dalia vai estar de aniversário dia 17 de outubro. Aí, ela vai me contar quantos anos, mas eu acho que é 88 anos, né? Se não me recordo, né? Então, muitas felicidades pra eles. Um grande abraço, né? Sempre sucesso pra eles, né? Que Deus acompanhe a todos, né? Sempre, sempre com muita saúde, muita paz. Um grande abraço. E a valsa da meia-noite, banda Fest.

0: 9 horas e 36 minutos. Vamos lá, gente, vamos participar. 3698-2149, WhatsApp 051-999-252804. O abraço agora vai lá pro seu Darcy, aí do sítio Recanto do Sabiá. Bom dia!
1: Bom dia, meu amigo Laurito. Como é que tá, meu amigo? Tudo tranquilo?
0: Tudo.
1: Aqui é o Darcy do sítio Recanto do Sabiá. Tamo aí. Escutando a música e desejando um bom domingo a todos. Olha com a música pra nós, Laurito, aí. A tua escolha. Já meu cunhado Carlos e minha irmã Celita que estão aqui no sítio. Um abraço a todos.
0: Abraço aí, seu Darcy, família, o Carlos e a esposa aí. Abraços aí, sítio muito bonito, né? Eu gostei aí do lugar de vocês. Imagina no verão, é coisa boa. Sombra pra mais de metro. Rodando Banda Alegre, um lindo shot aí pra vocês.

0: 9:39.
1: Isso mesmo, 9:39. O tempo aí mostrando a carinha de céu azul aí, sem demora vai abrir um pouco o sol, só não vai ter aquele exagero de sol, não é muito sol não. Mas a previsão está dizendo que não teremos chuva hoje. Quero mandar um abraço, pessoal lá do Paraguai. Bom dia, dona Silvana.
2: Bom dia, Lauri. Tudo bem?
1: Tudo.
2: Feliz domingo.
1: Pra todos.
2: Aqui choveu muito ontem à noite. Vez passada deu tormenta muito forte. E ontem à noite também deu com vento. Mas graças a Deus, estamos todos bem.
1: Que bom, né? A 1.000 quilômetros daqui, né? Daqui a Foz do Iguaçu dá 900 quilômetros, mais um tanto até, né? Você, 1.000 quilômetros, né? Mas quase comparando o tempo de ontem à noite. Só não deu temporal, né? Mas foi uma chuva boa também durante a noite passada, né? Obrigado, Silvana. Abraço aí pra vocês, a toda a sua família. Está conosco também Frederico Westphalen, a dona Isolde, seu Wilson Fris, estamos na escuta. Nossos parabéns também para o tio Valdo. Ô tio Valdo, aí está recebendo mais um abraço de felicidades aí, dos sobrinhos, né? Um grande abraço para o senhor, muitas felicidades, muita saúde, muita paz. E essa música? Essa música também vai lá para o pessoal do Paraguai.

0: 9h44, lembrando da tradicional festa da comunidade luterana aí de Capela de Santana.
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0: Tá dado o recado. E você aí que quiser cartão aí, pode me ligar durante o meu programa aí que a gente faz o envio dos cartões aí para vocês, ou entrega, posso entregar eu mesmo, ou mando alguém que mora perto entregar os cartões para vocês. Então me dizem quantos cartões vocês vão querer pro dia da festa. A diretoria tem cartões, aí na fruteira do Hermínio tem cartões, aí Hermínio e da Dona Ivone aí no Bar Estação, aí pode chegar lá comprar cartões deles aí também, né? E tem vários membros aí que tem cartões à venda aí. E hoje, no final do programa, teremos o sorteio de um cartão. Olha o cartão, valor R$60, vale a pena vocês conferir. E quem vai fazer esse sorteio? Se ninguém comparecer ao vivo aí fazer comigo, então já tô anotando os nomes, eu só anoto os nomes, não boto os números vai num outro papel em branco e depois eu vario, vou colocando os números, todos esses números que estão ali. Quem vai fazer esse sorteio? Se ninguém comparecer ao vivo aí fazer comigo, então já tô anotando os nomes, eu só anoto os nomes, não boto os números vai num outro.

Daruzeira aí, tá mandando abraço aí a todos os ouvintes, todo o povo capelense, desejando a todos uma ótima eleição, né? Né, dona Eva? Ela manda em especial pra dona Mali Lopes, pra dona Ida, pra dona Adi. Ô, dona Adi, tudo de bom pra senhora aí, pra toda a sua família também. A dona Adi, que a gente negociou uma mesa, tô preparando, fazendo uma mesa, o banco que vira mesa pra dona Adi do Parque Primavera, e ela sempre tá na escuta, né? Neuri Fris tá conosco também, limpando rede, escutando a Rádio Nova Era. A outra semana ele vai pra pesca de novo. Ontem veio da pesca em torno de 40 quilo de peixe, diz ele, que ele pegou ontem. E os freezers estão cheios de peixe. Você quiser comprar peixe aí do rio, aí o Neuri é profissional, pescador profissional. Pode procurar aí com o Neuri aí na São Lucas, no lado de cima do campinho da São Lucas, aí do bairro Progresso. Ou pode ligar para mim para eu repasso esse contato para vocês aí. E diz ele, em breve ele tá dando dois peixes para sorteio de novo. Ele já deu uma, duas, três ou quatro vezes já, e vai dar a quinta ou sexta vez, né? Obrigado, Neuri, um grande abraço aí para você, também para dona Eva, essa música.

0: 9:51, mandando um abraço lá pro seu Severo. O seu Severo me tentou ligar antes, mas eu tava ocupado aí com o telefone, né? Então, a dona Nelda já mandou o recado dela. Bom dia, dona Nelda.
1: Bom dia, Lauri. Tudo bem?
0: Tudo.
1: Tudo certo? Graças a Deus, estamos tudo bem. Estamos aqui no centro de Capela. Depois vamos votar, depois vamos almoçar com o Marcolino. Olha. Mas temos tudo bem, Lauri. Um abraço para ti, para Vale, para toda a tua família. E manda uma música aí para nós, tá? E para todo o pessoal de Capela.
0: Tá certo. Obrigado, dona Nelza. Abraço também para você, para o seu Severo, seu Marcolino e a toda a família. E a todos os ouvintes. Obrigado, Nelza. Já logo vem música para vocês. Mandando um abraço aí pra Dona Rita, aí, a mesma família aí da Dona Nelza, dá pra dizer, né? A Dona Rita aí que tá homenageando o esposo, seu Adilino, também a Dona Maria, do Parque Primavera, e a netinha dela, eu sempre esqueço.

Esse é o nome da netinha, né? Da filha da Dona Maria, né? Então, também manda para Maliro, para Primavera, por José Renato Frank, por Gilberto e família, e a todos um grande abraço aí. Tô rodando aí para Dona Nelson, para Severo, para Dona Rita e bandinhas de ouro. Festa em festa!

Lembrando, daqui a pouquinho vai sair uma música gauchesco, gauchesca aí com Sidney e Lima viajando com o trem, né? A pedido do Romildo dos Santos. E sabe pra que eu vou rodar essa música gauchesca? Abri uma exceção. Tem vários aí, às vezes pedem aí uma música sertaneja ou gauchesca, mas essa eu troco a música por um brinde pra sorteio da rádio. Então o seu Romildo vai dar um brinde para sorteio. Ele já deu uma outra vez um pacote de açúcar de 5 kg, o qual foi lá para Novo Xingu que ganhou esse pacote de 5 kg, né? Então, ele vai dar outro brinde para sorteio, né? Então, depois mais vou rodar esse Sidney Lima, né? Pro seu Romildo Santos e a família, né?

Mandando um abraço aí pro seu Celírio, diz ele: bom dia, Lauri, temo na escuta, eu e a Mali, que tenhamos um lindo e abençoado domingo. Manda um alô pra Karine, também pro Gleicio, para todos da família Henske, e também pro Wilson Obitz e família, e pra ti e família, obrigado. Aproveite cada momento e confie. Deus está cuidando de cada detalhe. A vida é breve, então só se demore naquilo que te faz feliz. Olha que linda mensagem aí, seu Celírio. Muito obrigado, isso aí serve para toda pessoa, né? Aproveite cada momento e confie. Deus está cuidando de cada detalhe. A vida é breve, então só se demore naquilo que te faz feliz. Olha que linda essa mensagem, né? Obrigado, Celírio, que essa mensagem serve para todos. E a dona Mali também já mandou o recado dela. Bom dia, Lauri, um abençoado domingo. Vamos mesmo votar com consciência, não ter pressa, mas cumprir com o nosso dever. Abraço a toda a minha família, também a família Former, a família do Wilson e a toda a comunidade, a todos os ouvintes. Diz ela: gostei da vinheta. Logo, logo a gente já vai rodar também fazendo o convite da festa tradicional luterana.

9 horas e 58 minutos, está conosco também a Karine, a filha do Cilírio, dizendo assim: bom dia, Laurice, estamos na escuta aqui na Lomba Grande, toca uma da banda Periquito para nós, família Conrad e família Rodolfo, valeu, amigo, obrigado, amiga, um grande abraço. Então, essa música é para o seu Cilírio e também para Marli e também para Karine. E o Gleison aí para todos os homenageados deles. Um grande abraço.

0: 10h02, mano. Vamos mais para mais abraço aí. Tá chegando bastante mensagens, áudios, né? Coisa boa, né? Eu gosto, o pessoal ligando, até mandando pelo meu celular. Não gosto muito que mande pelo meu celular, porque às vezes demora a ser atendido, né? O meu não consigo pegar seguidamente. É poucas vezes que pego meu celular. Então manda WhatsApp 999-252804, que é o WhatsApp da rádio. Ô, bom dia para dona Irene Iraguse. Fala aí, amiga.
1: Bom dia, Lauri. Estou te escutando. Quero participar da promoção.
0: Vai participar.
1: E quero ouvir uma música. Pode ser, se tiver a Valsa do Amor. Oferecer para o Nildo, para a Marli Lopes, para a Nair, para a Florinda, para o Zé Farias e a Heloísa. Chiquinha e o Nego Terra. E para todas as vizinhas aqui da vila, se eu for atendida, meu muito obrigado.
0: Tá certo, obrigado aí, dona Irene Iraguse. Mandando mais abraço aí, dona Maria Lopes da São Lucas, aí tá pedindo música oferecendo aí para dona Gledi, também para dona Fátima e a todos os ouvintes. Um grande abraço! Benjamin Sesco conosco também, diz ele que está preparado para ir votar, né? Mas está na escuta do programa. Boa votação a todos, que Deus abençoe a todos aí, que tudo dê certo, né? Ele está mandando um abraço aí para minha família, o qual eu agradeço, também para o filhão dele, o Thiago, a Norinha Nádia e o nosso netinho Dominique. É uma maravilha esse garotinho aí, adoro esse gurizinho aí, muito bonitinho, muito sapeca. Um aninho e meio, se você pedir a palavra que for, que você pede que ele repete, nem que não sai tão certo, mas ele fala bastante, com um ano e cinco meses, né, falando... A coisa que ele vê, ele diz com nome, né? Ele diz tudo com nome, né? Seja lá o que for, galinha e cachorro e tudo, né? Ele diz tudo. É muito. Eu me admiro muito dele, né? Seu Benjamin, é uma alegria pra nós. Essa música aí pra você. Valsinha pra dona Irene Iraguse, também pro seu Benjamin, né? E a toda a família. Também pra dona Maria Lopes e a dona Cleide e a Fátima.

0: 10h07 e todos estarão concorrendo a dois sorteios. Um Pix de R$30, doações anônimas, casal ainda não me mandou recados. Todo programa manda recado, não sei, devem estar dormindo, né? Ô, gente boa, né? Doações anônimas, já doaram 3 vezes, valor de R$100, e uma vez R$50, esse casal aí. E disposto para sempre continuar doando também, né? A gente agradece muito, né? Doações anônimas, né? Então todos estão concorrendo a um sorteio de Pix de R$30 e mais um cartão almoço. Só que esse cartão almoço aí, vamos dizer assim, pessoal que está na escuta de fora, acontece com o pessoal de fora, será que vai poder vir para a festa? Já me ligue logo de volta, sorteia adiante, né? Sortear adiante, né? Esse próprio casal aí, ou seja lá, a pessoa, a única pessoa, né, que liga aí e ganhar de fora, né? Esse já vai me ligar e me dizendo um outro número que vai concorrer, né? Porque quem faz o sorteio é o ouvinte de casa. Depois mais, que na hora do sorteio, eu vou ligar para um ouvinte e ele vai me dizer um número de um até tantos participantes, né? Que vai ser feito o sorteio e esse vai ser o ganhador, né? Mandando um abraço aí a dona Solange. Bom dia, seu Lari. Tudo bem, tudo bem? Sim, manda uma música do Brambila para nós curtir com a Lone e também a Solange. Quer participar do sorteio? Obrigado, vai participar sim, dona Solange. Abraço aí, seu Ademir e família, a todos. Tá conosco também o nosso amigo Carlos, lá de Porto Alegre, aí tá no sítio ali em Capela de Santana, no Recanto do Sabiá. Fala aí, amigo.
1: Bom dia, meu amigo Laurinho e família Nova Era. Tudo bem? Quero desejar um bom domingo a todos, Capela de Santana, né? Desejar também um abraço pro meu irmão que tá aqui comigo, vem nos visitar hoje. No sítio Recanto do Sabiá, o meu caseiro e cunhado Darcy, minha esposa, minha neta que também está aí, minha esposa Celi, minha neta Valentina. E desejar um bom domingo a todos os capelenses. E toca uma música boa para nós aí, Lauri. Tu que sabe a música boa. Um abraço e bom domingo a todos.
0: Tá certo, senhor. Carlos, lá de Porto Alegre, né? Abraço aí pra dona Zeli também, ó, teu irmão aí que tá junto, também o caseiro, Darcy, família, né? Um grande abraço aí com essa música aí. Essa música que vai lá pra Solange também. Irmãos Brambila! Obrigado, Carlos, aí pela participação.

Alô, seu Romildo dos Santos, Romildo dos Santos dos Bosques, engatilhado aí com seu violãozinho, diz ele, comprei um rádio e nesse rádio só consta Rádio Capela, Rádio Nova Era. Ô, coisa boa, isso é bom pra nós aí, seu Romildo dos Santos. E diz ele com violão afinado, né, violão afinado, então ele pediu uma música gauchesca. E pra eu dar, abrir exceção pra música gauchesca, só a troco de um brinde. Aí nossos ouvintes seguidamente tem um outro que pede gauchesca ou sertaneja. Eu só toco uma por programa. Caso se dois ouvintes pedir e dois sorteio entrar, tudo bom, daí eu rodo duas, né. Mas então ele vai nós brindar com um brinde para sorteio e ele pede a música Sidney Lima, né? Viajando com meu amor. Tá engatilhado aí, seu Romildo dos Santos dos Bosques?

Ah, então foi uma música gauchesca. Essa música eu quero ter mandado também pra dona Dinaci. Logo, logo vão ouvir o áudio dela, né? Obrigado, dona Dinaci, também sempre tá participando, né? Então, o seu Romildo Santos aí, que foi o arranjador da banda aí que ele tocava há muitos anos atrás aí na região de Santa Cruz do Sul, né? E ele tava acompanhando essa música em casa, sentado no sofá, radinho ligado e acompanhando com o violão, né? Aqueles fazendo os baixos, né? Aí, numa banda, né? Obrigado, Irumildo, aí. Ele que vai nos brindar com um brinde para sorteio na Rádio Nova Era. Já outra vez doou 5 kg de açúcar e o ganhador foi lá para Novo Xingu, né?

0: Bom dia, dona Dinacir.
1: Lori, tudo bom?
0: Tudo.
1: Dá um abração na dona Vale quando estiver em casa, ou se ela está escutando, o meu abraço para ela, né? E eu queria pedir uma música, vou deixar à sua disposição. Pode ser essa gauchesca que o senhor vai mandar agora, se ele mora, né? Para o nosso grupo de amigas do Primavera, e as que não moram no Primavera, para a dona Adi. Ah, agora que eu cheguei da mesa eleitoral, né, seu Auri? Eu gostei cedo, mas a nossa fila estava muito demorada. Meu Deus! Fuma era 8 horas, agora que nós chegamos. Mas então tá.
0: Tá certo. Dona Dinacir, foi cedo, só que o que que acontece, a gente vai cedo, você vai mesmo sendo acima de 60 anos, que tem o direito de entrar direto na fila e votar, mais cedo tem 50, 60, 70 acima de 60 anos, todos vão cedo para entrar na fila direto, mas não é bem assim, ah, dona Dinacir, mas graças a Deus conseguiu votar certinho, né? Então, abraços. Mandando um abraço lá, pessoal de Cristal do Sul. Bom dia!
2: Alô, você. Bom dia. Da nova era aí que tá ligado. Escutando o programa do Lauri aí. Nós aqui também temos escutando. Temos escutando. Já passamos uma chuva de pedra ontem à noite. Fraquinha, graças a Deus que veio fraca, né?
0: Que bom, né?
2: E tudo de bom. Bom domingo. Manda um abraço aí pro pessoal que tá escutando aí.
0: Obrigado aí, Sidney. Ó, o pessoal ouvinte recebendo um abraço lá de Cristal do Sul, nossa terra querida. Obrigado, Sidney, Lorivanda, também o Heitor aí, um grande abraço aí pra vocês. E essa música também vai pra dona Dinacir e eu me

0: 10 horas e 24 minutos, tá passando rápido as horas, né? Vou ter que fazer mais homenagem aí por música pra conseguir atender a todos, né? O bom dia vai lá pra Luísa Frank, a filha da Dona Maria. Bom dia!
1: Bom dia, Laurinha, tudo bem?
0: Tudo.
1: Aqui é a Luísa, a filha da Maria do Parque Primavera. Gostaria de mandar uma música pra minha mãe, pra minha avó Dona Rita, pro seu Adelino, pro meu tio Renato, Beto, pra madrinha da minha mãe, a Nelza, Nelza Prechinho, Severo, e também pras amigas da minha mãe que estão escutando a rádio. Bota uma polca bem animada, e eu e a mãe a gente já tá se preparando pra ir votar,
0: tá bom? Certo, obrigado, um Luiz, abraços aí pra você, um grande abraço. Vamos mais ouvir mais um áudio lá do Parque Primavera. Bom dia, Dona Zelinda.
2: Se tiver sorteio, eu quero estar junto.
0: Tá certo.
2: Bom dia, Lori, tudo bom?
0: Tudo.
2: Quero duas músicas, fica por tua conta. Que Deus abençoe você e tua família, passo a passo, que nem abençoe a mim. Deus Nosso Senhor está sempre com nós. Um abraço, até quarta-feira. Tchau.
0: Tá certo. Obrigado aí, Dona Zelinda. Vai estar participando do sorteio, sim. Mais uma Parque Primavera. Olá, bom dia, Dona Josiane do Parque Primavera. Queria uma música do Rainha Musical. Escolhe uma aí, oferecer para os ouvintes da Rádio Nova Era. Obrigado, Josiane Parque Primavera. Um grande abraço. Vou te mandar esse dobrado aí, essa polca aí que a Luísa também pediu. Vai lá para a Dona Josiane e também para a Dona Zelinda. E vamos ver, vou ter que mandar mais uma junto para conseguir chegar a todos. Dois Irmãos aí conosco, município Dois Irmãos, Dona Noili Born. Bom dia.
3: Bom dia, Lauri. Tudo bem?
0: Tudo.
3: E tá tudo bem, vocês lá? Eu quero mandar uma homenagem pro tio Valdo, que tava de aniversário ontem, e pra tia Natalia. E para meus netos, Jason, que vai estar dia 7, e meu outro neto dia 8, Renan Ponte Campos. E pro meu filho, Vanderlei, que tá dia 11 de aniversário. E um abraço para todos, parentes.
0: Tá certo. Obrigado, Dona Noeli. Um grande abraço aí para a senhora. Um feliz aniversário, então, para o Jason, também para o Renan e para o Vanderlei. Que Deus abençoe a todos eles aí, com muito amor e muito carinho. Rodando para vocês, dobrado, São Miguel, Banda Soprano.

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Então tá dado o convite, venha conosco prestigiar a festa tradicional luterana no próximo dia 11 de agosto. Cartão antecipado R$60. Vocês podem procurar aí, me liga aí quantos cartões vocês vão querer. Aí que a gente faz entrega. A diretoria também faz entrega e vários membros aí da comunidade faz entrega de cartões também a quem pedir, né? Então 60 antecipado e 70 paga no dia. Isso é no próximo domingo, e próximo domingo a previsão está dizendo que vai estar que nem hoje, mais ou menos quase igual que nem hoje, tomara que seja, né? Porque às vezes em 8 dias, pode, em 7 dias pode mudar os dias da previsão do tempo, né? Às vezes, muitas vezes muda, né? E tomara que essa vez não muda, né? Dona Marlice Alcilírio! E a todos os organizadores, tá? Uma delícia, o salão lá, seguidamente a gente tá lá, essa semana também tive lá com o Paulo e a Paulo da Margarete. Ô Paulo e Margarete, abraço aí pra vocês. Eu e o Paulo e o Celírio, uma parceria de três, né? E a Marli comandando, né? A patroa, né? Da presidente da comunidade, e tá ficando tudo muito lindo, muito organizado. Vale a pena você ir lá e conferir, porque todos, quem não viu, chega se admirando. Tá uma relíquia, o pavilhão todo restaurado por dentro, coisa mais linda. Então procure seu cartão conosco antecipado, vamos lá. Dona Lucila ligou pra nós aí pedindo música dançando em Porto Lucena, oferecendo aí pro maridão, o seu Valdemar, que vai estar de aniversário no próximo dia 8. Ô, seu Valdemar, muitas felicidades, saúde, paz aí pro senhor, muitos anos de vida, que Deus abençoe sempre seu lar e seu caminho. Um grande abraço!

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6: Seis horas e 14 minutos.
7: 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É ou não é, Negão?
8: É claro, Magrão, e a gente canta pra vocês.
7: Então, gente, chegando, foto 3x4 pra gente cantar assim pra vocês.

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4: 6 horas e 25 minutos.

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1: 6 horas e 37 minutos.

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1: Esta é a rádio. 6 horas e 45 minutos.

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1: Eu quero ver essa galera soltando a voz com a gente. 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

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Show de bola, galera! Tá lindo demais!

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3: 7 horas e 7 minutos.

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1: 7 horas e 10 minutos.

0: Ué, amigo, que cara é essa?
1: Marga, tô triste.
0: Mas o que que houve?
1: Ganhei os 30.
0: Como os 30? De novo?
1: Não, mas dessa vez, rapaz, vou te contar, foi da minha mulher.
0: Ih, rapaz, tu tá ferrado.

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2: 7 horas e 26 minutos.

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1: 7 horas e 32 minutos.

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1: Sete horas e 42 minutos.

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0: 7:58.
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2: 8 horas e 9 minutos.

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0: 8 horas e 27 minutos.

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1: 8:33.

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0: 8 horas e 50 minutos.

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2: 8 horas e 53 minutos.

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2: Nove horas e um minuto.